0: Ixi, é. Bazarodino, degranada, velho.
1: É.
0: Ah, meu Deus, cara, meu. Oxi.
1: Vai demorar lá um dia.
0: Vamos gerir pernas. Mais dois jovens só.
1: Já começa.
0: Tô naquela dieta aí. Também tem que meter o shake de amanhã.
1: Amor, por conta, meu cara.
0: Como é que é, mecânico? Até já no time, mecânico! Yeah.

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1: Agora põe as mãos no